0: Depois vieram em mim, não tem
1: interesse.
0: Ah, já estão a dar um problema.
1: Tchau,
0: vocês próprios.